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0: Valeu, Jorge.
1: Valeu, cara.
0: Agora foi,
1: papai. O que você fez com a dona Maria pela
0: tarde? Deixa eu namorar sua filha, dona Maria. Fala comigo!
1: Jorge Thiago Bravo.
0: É nóis, valeu, papai.
1: Obrigado.
0: É nóis.

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1: Desfolhada tradicional, Minhota recria costumes e tradições do ciclo do milho em Vila Nova Cerveira. Este sábado, à noite, no terreiro, 21h30.
2: Notícias com Rui Vaz Carpinteira.
1: Iniciativa recupera e valoriza práticas, saberes e costumes associados ao ciclo do milho, enquanto a expressão do património cultural e etnográfico do concelho. O território transforma-se numa tradicional eira comunitária com a presença dos característicos carros de bois e carregados de milho e a participação da população no processo da desfolhada. A animação estará igualmente ligada às manifestações culturais mais genuínas da região, contando com a participação de ranchos folclóricos e grupos de bombos do concelho, aos quais se juntam os tradicionais cantares ao desafio e as danças populares. A desfolhada tradicional minhota assume-se assim como uma iniciativa de preservação e divulgação do património imaterial de Vila Nova Cerveira, promovendo o contacto entre gerações e reforçando o sentimento de pertença à comunidade. Manter viva a memória coletiva e transmitir às novas gerações um conjunto de tradições que fazem parte da identidade cultural cerveira. É uma organização da Câmara Municipal de Nova Cerveira em parceria com a Comissão de Festas da Senhora da Ajuda. Alto Minho reforça quadro médico com 9 postos de trabalho. A Unidade Local de Saúde do Alto Minho, ou SAM, que integra os hospitais de Viana do Castelo e Ponte Lima, viu reforçado o seu quadro médico com a atribuição de 9 postos de trabalho para a progressão à categoria de assistente graduado sénior, distribuídos por 8 especialidades: anestesiologia, ginecologia, obstetrícia, medicina geral e familiar, ortopedia, pediatria, radiologia e saúde pública, com uma em cada especialidade, e medicina interna com 2. Em comunicado, o SAM explica que a categoria de assistente graduado sénior corresponde ao nível superior da carreira médica e está associada a profissionais com elevada diferenciação técnico-científica e capacidade para o exercício de funções de direção, chefia e coordenação de departamentos, serviços ou unidades funcionais. Decorre em Valença o Mercado Medieval de Valença, 3 dias para viver a história na primeira pessoa. Iniciou ontem, sexta-feira, e encerra amanhã, domingo. Entre mercados, acampamentos, artes e ofícios, música, teatro, gastronomia e grandes momentos de espetáculo, a Fortaleza de Valença preparou-se para uma viagem ao século XVI. Ao longo destes 3 dias, mercadores, artesãos, músicos, artistas, cavaleiros e personagens de época dão vida às ruas e espaços da Fortaleza, criando uma atmosfera onde cada recanto convida à descoberta. Pela Fortaleza ecoarão música e danças, enquanto o teatro levará às suas personagens e histórias que ajudam a construir a narrativa deste regresso ao passado. A viagem faz-se também através dos sentidos na zona gastronómica. Os sabores e aromas da tradição convidam a uma pausa para provar diferentes propostas num ambiente marcado pela época. Uma mulher de 51 anos foi detida na passada terça-feira pela suspeita do crime de tráfico de estupefacientes no concelho de Viana do Castelo. Em comunicado, o Comando Territorial de Viana do Castelo, da GNR, refere que a investigação decorria há cerca de um mês e culminou com 2 mandados de busca, uma domiciliária e outra em veículo. Os militares do NIC de Viana do Castelo apreenderam

0: jogos, limpeza e manutenção dos espaços verdes, intervenções nas infraestruturas de águas residuais e construção de duas novas salas de aula provisórias para responder ao aumento do número de alunos. Estas medidas, segundo um comunicado do município de Caminha, reforçam o compromisso do mesmo com a educação enquanto se aguarda a aprovação da candidatura para a requalificação da escola num investimento estimado em cerca de 11 milhões de euros. Paredes Coura quer criar nova zona industrial. A Câmara de Paredes Coura decidiu reiniciar a elaboração do plano de pormenor que prevê a construção de uma nova zona de acolhimento empresarial em Linhares e Ferreira, refere o aviso publicado em Diário da República. O documento, consultado pela agência Lusa, refere que a oportunidade do plano resulta da necessidade de dar prosseguimento ao interesse estratégico do município de instalação de uma nova zona industrial no concelho. Agora a fechar, o PowerPoint do amor. Esqueçam o Tinder, esqueçam o dar match, a deslizar o dedo no ecrã. A nova tendência para encontrar a cara metade é o Microsoft PowerPoint. Parece mentira, mas está a acontecer em vários eventos de solteiros por este mundo fora. As pessoas sobem a um palco e fazem uma apresentação de slides profissional sobre si mesmas. Slide 1, por exemplo, gráfico de barras com os meus defeitos. Slide 2, prós e contras de namorar comigo. Slide 3, fotos de ex-namorados com a cara tapada por um emoji de palhaço. Diz quem já experimentou que é muito mais honesto do que as aplicações de encontros. Pelo menos ali, se a pessoa for uma seca, percebe-se logo pela escolha do grafismo. Bom, agora fique a pensar. Se tiver que fazer um slide para se propor no mercado do amor, qual será o vosso principal argumento de marketing? Fica no ar a proposta. Eu fico por aqui, desejo um ótimo sábado, um bom fim de semana. Aproveite, eu volto em próximas edições.
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E é desta forma que inicio Coisas do Arco da Velha de hoje, esta manhã lindíssima de sábado. É o primeiro sábado do mês de setembro. Mais um grande fim de semana em Vila Nova de Cerveira, naturalmente. Já há muita gente a percorrer a vila. Ao sábado eu trago-lhe Coisas do Arco da Velha. O meu nome é Rui Vasquez Pinteira e é sempre com muito gosto que estou consigo. Espero que tenha passado bem o fim de semana, naturalmente, e aproveito agora o fim de semana. O Ministério Público pede dados do Monte de Luís Neves. E a história continua. Jogadores do Portimonense apostam na própria derrota. Daqui a pouco eu leio. António José Seguro, de férias em Porto Covo, todas as imagens, isto hoje no Correio da Manhã, não se pode andar sozinho, de facto.

Pois bem, foi a primeira de Mourinho lá fora, primeiro que a ópera Mourinho, e crise confirmada em França no PSG. Mourinho perdeu com... Mourinho não, Real Madrid perdeu com o Betis. E o PSG de facto não lhe está a correr bem a coisa.

Terra com Edmundo Inácio. Agora vamos para este lado, daqui a pouco vamos também aos compromissos. Agora vamos ouvir a Rita Guerra.

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Se vamos andando, são 10 mais 34 minutos neste sábado quentinho. Já se previa, não era? Com sol e muita gente. Eu pensei que depois de agosto o trânsito era capaz de acalmar, mas não. A entrada norte para Cerveira, a entrada, aliás, do lado sul, para Vila Nova Cerveira, não sei como é que está a norte, que não vejo, esta consigo visualizar. Pronto, está entupida, não é? Os parques estão a ficar cheios. E bem, os portugueses estão a perder a guerra contra a obesidade. Especialista sublinha a necessidade com participação para que o problema crónico, que não é para que haja medicamentos mais com valores mais satisfatórios, obviamente, porque um problema crónico que não é responsabilidade ou culpa da pessoa. Quem diz é João Saramago, o jornalista que traz

0: bem bonita.
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1: Então, o regresso para a segunda parte de Coisas do Arco da Velha comigo. Meu nome é Rui Vaz Carpinteira. Desejo-lhe este primeiro sábado de setembro maravilhoso. O dia promete, aliás, já sabemos. A estrada também, a 13, também promete muito movimento, aquilo que podemos observar. E agora vamos a algumas capas de jornais com o apoio da Sapataria Alternativa em Paredes de Coura, o saber servir e o saber calçar. Hoje é notícia: Serviço Nacional de Saúde abandona meta de médicos de família. Soam alarmes. Bom, entretanto, também diz o Jornal Público que combustíveis em máximos históricos fazem soar os alarmes. Pastores desesperados com centenas de ataques de lobos. Então, do Porto 2, Moreirense 1. Ainda também, no Correio da Manhã, gás óleo e gasolina com subida brutal. Marítimo Benfica, Marco preparado para lutar por todos os objetivos. Ainda acidente na estrada, pai de menina morta revoltado. No jornal O Jogo, exatamente, o Jornal de Notícias também fala dos combustíveis em máximos históricos,

de volta aos convocados do Benfica. Ainda João Simões regressa na próxima Internacional. Real Madrid sofre a primeira derrota. PSG perde e segue sem vitórias também. Alarme em Paris. E pronto, são estes alguns títulos que depois podemos ver desenvolvidos nos respectivos jornais, com apoio da Sapataria Alternativa. Um abraço para a gerência. Vamos voltar às canções.

vamos seguindo exatamente com este tom, não é? Com este tom. Lisboa, seja onde estiver, com quem estiver, como estiver. O importante é que esteja a ouvir a Rádio Cervera. Estamos juntos neste caso. Eu aqui, você aí.

0: Pronto, está dito então, está cantado, está falado. Ah, também tenho esta para vos contar. Jogadores do Portimonense apostam na própria derrota. O Conselho de Disciplina da Federação Portuguesa de Futebol avançou com um processo contra 26 jogadores do emblema Algarvio, já suspensos, que na época passada disputou o Campeonato de Portugal. Penas vão de multas a suspensões entre 6 meses e 3 anos. De facto, apostar em derrotas da própria equipe, onde se joga, é complicado. Vamos às canções.
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Pois bem, estamos perto da novo compromisso publicitário, são neste momento 11 horas mais 40 minutos, coisas do Arte Velho, hoje com mais música, há aqui de facto outros a fazer-se e têm que ser realizados.

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1: E bom, quase a fechar coisas do Arco da Velha, hoje muito mais musical. Fica agora a Carolina de Deus.

0: ao Porto.
1: Eu que... E pronto, fico por aqui nesta manhã de sábado, o primeiro sábado do mês de setembro, em Coisas do Arco da Velha. O meu nome é Rui Vasco Carpinteira. Hoje foi mais música, outros trabalhos tiveram que ser realizados. De qualquer forma, é sempre um gosto. Fico connosco sempre que puderes. Desejo-lhe um ótimo sábado, bom fim de semana. Um abraço, até depois.

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1: Desfolhada tradicional, Minhota recria costumes e tradições do ciclo do milho em Vila Nova Cerveira. Este sábado, à noite, no terreiro, 21h30.
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1: Iniciativa recupera e valoriza práticas, saberes e costumes associados ao ciclo do milho, enquanto a expressão do património cultural e etnográfico do concelho. O território transforma-se numa tradicional eira comunitária com a presença dos característicos carros de bois e carregados de milho e a participação da população no processo da desfolhada. A animação estará igualmente ligada às manifestações culturais mais genuínas da região, contando com a participação de ranchos folclóricos e grupos de bombos do concelho, aos quais se juntam os tradicionais cantares ao desafio e as danças populares. A desfolhada tradicional minhota assume-se assim como uma iniciativa de preservação e divulgação do património imaterial de Vila Nova Cerveira, promovendo o contacto entre gerações e reforçando o sentimento de pertença à comunidade. Manter viva a memória coletiva e transmitir às novas gerações um conjunto de tradições que fazem parte da identidade cultural cerveira. É uma organização da Câmara Municipal de Nova Cerveira em parceria com a Comissão de Festas da Senhora da Ajuda. Alto Minho reforça quadro médico com 9 postos de trabalho. A Unidade Local de Saúde do Alto Minho, ou SAM, que integra os hospitais de Viana do Castelo e Ponte Lima, viu reforçado o seu quadro médico com a atribuição de 9 postos de trabalho para a progressão à categoria de assistente graduado sénior, distribuídos por 8 especialidades: anestesiologia, ginecologia, obstetrícia, medicina geral e familiar, ortopedia, pediatria, radiologia e saúde pública, com uma em cada especialidade, e medicina interna com 2. Em comunicado, o SAM explica que a categoria de assistente graduado sénior corresponde ao nível superior da carreira médica e está associada a profissionais com elevada diferenciação técnico-científica e capacidade para o exercício de funções de direção, chefia e coordenação de departamentos, serviços ou unidades funcionais. Decorre em Valença o Mercado Medieval de Valença, 3 dias para viver a história na primeira pessoa. Iniciou ontem, sexta-feira, e encerra amanhã, domingo. Entre mercados, acampamentos, artes e ofícios, música, teatro, gastronomia e grandes momentos de espetáculo, a Fortaleza de Valença preparou-se para uma viagem ao século XVI. Ao longo destes 3 dias, mercadores, artesãos, músicos, artistas, cavaleiros e personagens de época dão vida às ruas e espaços da Fortaleza, criando uma atmosfera onde cada recanto convida à descoberta. Pela Fortaleza ecoarão música e danças, enquanto o teatro levará às suas personagens e histórias que ajudam a construir a narrativa deste regresso ao passado. A viagem faz-se também através dos sentidos na zona gastronómica. Os sabores e aromas da tradição convidam a uma pausa para provar diferentes propostas num ambiente marcado pela época. Uma mulher de 51 anos foi detida na passada terça-feira pela suspeita do crime de tráfico de estupefacientes no concelho de Viana do Castelo. Em comunicado, o Comando Territorial de Viana do Castelo, da GNR, refere que a investigação decorria há cerca de um mês e culminou com 2 mandados de busca, uma domiciliária e outra em veículo. Os militares do NIC de Viana do Castelo apreenderam 7 plantas de cannabis. A suspeita foi detida em flagrante delito, constituída arguida, e os factos foram comunicados ao Tribunal Judicial de Viana do Castelo. A ação contou com o reforço do posto territorial de Vila Praia de Âncora. O novo ano letivo está prestes a começar e o município de Caminha está a garantir que a comunidade escolar da EBS do Vale do Âncora encontre melhores condições de segurança, conforto e bem-estar. Remoção do gradeamento degradado do campo de jogos, limpeza e manutenção dos espaços verdes, intervenções nas infraestruturas de águas residuais e construção de 2 novas salas de aula provisórias para responder ao aumento do número de alunos. Estas medidas, segundo um comunicado do município de Caminha, reforçam o compromisso do mesmo com educação enquanto se aguarda a aprovação da candidatura para a requalificação da escola num investimento estimado em cerca de 11 milhões de euros. Paredes Coura quer criar nova zona industrial. A Câmara de Paredes Coura decidiu reiniciar a elaboração do plano de pormenor que prevê a construção de uma nova zona de acolhimento empresarial em Linhares e Ferreira, refere o aviso publicado em Diário da República. O documento, consultado pela agência Lusa, refere que a oportunidade do plano resulta da necessidade de dar prosseguimento ao interesse estratégico do município de instalação de uma nova zona industrial no concelho. Agora a fechar. O PowerPoint do amor. Esqueçam o Tinder, esqueçam o dar match, a deslizar o dedo no ecrã. A nova tendência para encontrar a cara metade é o Microsoft PowerPoint. Parece mentira, mas está a acontecer em vários eventos de solteiros por este mundo fora. As pessoas sobem a um palco e fazem uma apresentação de

0: pôr no mercado o amor? Qual será o vosso principal argumento de marketing? Fica no ar a proposta. Eu fico por aqui, desejo um ótimo sábado, um bom fim de semana. Aproveite, eu volto em próximas edições.
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carneiro, no trabalho esteja mais atento e evite uma possível falha. Pode acontecer, esteja atento. Touro, pode ter uma vitória no domínio profissional, você merece tanto. Gêmeos, tenha força e iniciativa para gerir melhor a sua vida financeira. Caranguejo, hoje terá uma proteção especial, aproveite para avançar com as suas ideias ou declarar o seu amor a alguém. Hoje é um dia especial. Leão, pode sentir-se um pouco perdido, em busca de respostas. Essas respostas, meu anjo lindo, estão todas, mas todas dentro de si. Não procure fora o que está dentro. Virgem, hoje pode receber uma boa proposta. Balança, o amor marcará uma presença muito forte no seu dia. Aproveite. Escorpião, hoje alguém pode ser especialmente generoso consigo. Seja grato. Quantas vezes as pessoas só pedem e não agradecem? Quantas vezes você agradece durante o dia os milagres que a natureza lhe dá, que a vida lhe dá? Pense nisso. Sagitário, aproveite a sua energia para desenvolver novos projetos. Acredite em si, você é capaz. Capricórnio, pode ter de fazer uma viagem ou lidar com uma mudança de planos. Aceite. Aquário, procure estar mais atento ao que o rodeia, ao que se passa à sua volta. Abra a pestana, meu anjo lindo. Peixes, anda um pouco desanimado, concentre-se naquilo que realmente tem e é importante para si. E hoje, os signos mais favorecidos são Virgem e Caranguejo. E os menos favorecidos são Peixes e Leão. 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
1: Olá, caro consumidor, seja muito bem-vindo a mais uma rubrica da DECO. O começo do mês de setembro é financeiramente difícil para as famílias com jovens em idade escolar, já que vêm aumentar os seus gastos regulares com o início do ano letivo. Por isso, é essencial que toda a família prepare antecipadamente esta etapa do ano. Para isso, a DECO deixa-lhe aqui alguns passos básicos para preparar o início do ano letivo. Comece por fazer uma lista de compras detalhada dos artigos, desde o material escolar até mochila e lancheira, indispensáveis, mas estabelecendo prioridades, de forma a que possa, se for necessário, realizar ajustes. Defina o montante disponível para gastar. Estabeleça, de acordo com o orçamento familiar e a lista de artigos fundamentais, o valor que terá para gastar. Assim conseguirá ter a percepção da sua realidade financeira. Verifique o estado do material escolar já existente. Reutilize materiais que tenha de anos anteriores ou coloque em prática a partilha desses materiais com familiares e amigos. Para além de permitir poupar algum dinheiro, ajuda ao meio ambiente. Para além disso, pondere utilizar artigos em segunda mão. Esta poderá ser uma opção mais económica, principalmente quando falamos em vestuário ou calçado. Compare preços, analise e avalie descontos e promoções. É importante que realize uma pesquisa prévia e com alguma antecedência dos preços dos artigos que pretende comprar em lojas físicas e online. Verifique se as campanhas promocionais do regresso às aulas são efetivamente vantajosas. Avalie cuidadosamente o recurso ao crédito. Utilizar crédito, seja cartão de crédito ou crédito pessoal, para adquirir material escolar ou outros produtos é uma decisão que deverá ser bem analisada, ponderada e tomada conscientemente. A realidade financeira da família terá de ser criteriosamente avaliada e é essencial que a família tenha presente que o recurso ao crédito pressupõe sempre o pagamento de juros elevados. Por fim, não se esqueça de pedir a fatura com o número de contribuinte para que possa deduzir essas despesas em sede IRS. Para estas e mais informações, consulte o nosso site em deco.pt. Pode contar com o apoio da DECO Minho através do número de telefone 258-821-083 ou através do endereço eletrónico deco.minho@deco.pt. Obrigada por estar desse lado e até breve.
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Olá, a contagem desta semana do Top 10 Super Kizomba que está prestes a ter início. Para já, saídas verificadas, apenas uma, a de Beto Dias com a final. Tema que esteve 8 semanas na tabela e que era sétimo na última semana. Semana essa em que, pela terceira vez consecutiva, Sonho do Ano de Gama com Andois e Maisa se assumia como líder. Mas já há novidades nesta tabela, como não poderia deixar de ser e como também não pode deixar de ser, vão ter que nos fazer companhia durante toda a próxima hora para saberem quem tem as chaves do sucesso neste preciso momento. Vamos às nossas contas.

de Loic e Zomba, com Save A e no nono posto, o anterior número 10, sobe uma posição. Desculpa, de Filomena Maricoa com Luki. Oitavo lugar, maior queda da semana, Sombra de Mim, do DJ Gambi. Não caía nem subia. Há um ano atrás, pela segunda semana consecutiva, Jorge em Lua mantinha a liderança do nosso Top 10. E é para recordar agora.

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5: Esta é a edição 689 do Clube Megahertz.
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5: É verdade, já cá estou aos comandos da rádio de todos os sucessos para te dar mais duas horas de excelentes propostas musicais, entre novidades e recordações, para além de outros motivos de interesse, e por isso convido-te a manter-te bem ligado desse lado, seja no rádio, seja no telefone, seja no PC, onde quer que esteja, estás com certeza bem ligado. Para iniciar, escolhi uma dupla, Ana Vinha e Diogo Fonseca, dueto que une duas das vozes mais promissoras da nova geração da música portuguesa. No momento em que estão a trilhar os seus caminhos na indústria musical, os dois artistas juntam os seus universos criativos num tema que explora a complexidade das relações tóxicas. Escuta então comigo no arranque desta edição, onde combinamos. Fica bem ligado e seja muito bem-vindo ao Clube Megahertz.

inicialmente pensado para integrar um projeto da Ana Vinha, este Onde Combinamos, de Onde Combinamos, acabou por ganhar uma identidade própria, tornando-se uma colaboração que desafia.

Jett preparam-se para o próximo capítulo da sua viagem musical. Sweet July foi o segundo single do 10º álbum de estúdio da banda, projetado para o final do ano, e dá aos fãs mais uma amostra do que esperar deste novo e entusiasmante projeto.

0: Os Take That estão em plena forma com esta Sweet July, uma faixa sensual de verão que encantou os fãs sortudos que foram os primeiros a ouvi-la na playlist pré-concerto no Estádio Olímpico de Londres, em julho. Os seus versos com batida marcante e vocais staccato são coroados com um refrão clássico e eufórico do trio britânico. Sweet July faz parte do 10º álbum de estúdio da banda, com lançamento previsto para o final deste ano.
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0: A norte-americana Margot Price lançou a mixtape Days of Unrest e este Oval Room é um dos temas presentes.

0: esta Oval Room da Margot Price. É uma versão cover, escrita em 1984 por Blaze Foley, sobre o presidente Ronald Reagan, uma estrela de cinema que se tornou política, o que também se aplica ao presidente Donald Trump. A versão de Price para Oval Room é um protesto contra o sistema que sempre foi estruturado para manter os ricos no poder e dividir o povo.
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0: Entretanto, também a estrela canadiana Bryan Adams envia um recado a Donald Trump através do seu tema 51st State, um protesto contra as ideias expansionistas do presidente dos Estados Unidos, que já disse querer anexar o Canadá, que seria, portanto, o 51º estado norte-americano.

0: A espanhola Leire Martínez inicia um novo capítulo da sua vida. A cantora, conhecida como vocalista principal da banda La Oreja de Van Gogh, lançou o seu primeiro álbum a solo, Histórias de Aquella Niña, um álbum com 12 canções que a própria descreve como uma homenagem a si própria, com faixas como Tres Deseos, El Ruido ou Esta Cabeça de Ratón, com as quais iniciou esta nova fase. A artista basca demonstra que não tem medo de seguir uma carreira a solo.
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0: Joana Alegre lançou recentemente Na Minha Concha, um tema pop satírico que parte de uma vontade muito atual, desligar de um mundo absurdo e brutal, recolher a concha e relaxar. Entre o humor e a crítica, a cantautora pega na ideia de refúgio e faz da concha a sua nave, numa fuga em deriva surreal, à procura de uma versão de vida melhor e mais verdadeira. 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

0: com uma forte componente visual, esta Na Minha Concha, na voz da Joana Alegre, cruza universos improváveis num imaginário psicadélico protagonizado por uma espécie de sereia cósmica contemporânea.
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1: Natasha Duarte apresentou o seu álbum de estreia, de título Voar, um projeto autobiográfico que transforma experiências pessoais em canções sobre dor, cura, identidade e reconstrução emocional. O disco é composto por 8 temas, um deles é este, Espaço.

0: Segundo a própria Natasha Duarte, o foco deste espaço vazio são as relações que não terminam com um fim óbvio e claro, mas acabam através do silêncio, do afastamento e da falta de confrontos. A faixa considera-se um retrato profundo sobre a dificuldade de compreender o que sobrou depois das não-respostas ou depois do fim. Fala daquele momento em que alguém se afasta sem explicar e tu ficas a tentar perceber o que aconteceu.
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0: Todd Nabo é um dos singles marcantes do cantor e compositor franco-cabo-verdiano Mica Mendes, que há muito consolidou o seu estatuto como uma das maiores referências internacionais do kizomba, zouk e da pop latina africana. O artista traz nesta faixa, que conta com a participação da Joia, a sua habitual elegância e doçura.

0: Este Donabó, escrito em crioulo cabo-verdiano, traduz-se literalmente como doido por ti ou louco por ti. Fiel às suas origens e ao público que o acompanha mundialmente, Mica Mendes utiliza o crioulo para exprimir os sentimentos de forma mais profunda, musical e autêntica, aproveitando a natural envolvência fonética da língua para construir linhas melódicas extremamente fluidas.
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0: Pati Toda junta as duas maiores forças da pop urbana espanhola da atualidade, Ana Mena e Lola Indigo. O single era uma das colaborações mais pedidas e aguardadas pelos fãs de ambas as artistas há vários anos.

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2: 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Esta Obsession junta o italiano Samurai Jay e os espanhóis Nayara e Vito Salamanca. E é um verdadeiro ponto de encontro multicultural e de estilos, unindo o melhor da cena urbana italiana com a nova vaga da pop e do género urbano espanhol. Como o próprio título indica, a letra desta Obsession explora o lado mais intenso, febril e quase tóxico de uma atração mútua.
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2: Aragão, que se afirmou como uma das vozes mais queridas e bem-sucedidas da nova geração romântica, urbana, com sucessos massivos como Marias, Olhos Azuis ou Malibu, volta a apostar neste À Janela, na fórmula que domina como ninguém. Contar histórias cotidianas de amor com uma doçura e uma cadência.

0: lançamento desta À Janela, Aragão reforça a sua assinatura no panorama musical português, alcançando o equilíbrio perfeito entre a linguagem jovem das ruas, as tendências rítmicas modernas de raiz africana e uma escrita profundamente romântica que agrada a transversais gerações.
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0: O neerlandês Frena junta-se ao britânico Odile e ao nigeriano Wizkid em Coca Body, uma colaboração que reúne três dos nomes mais influentes da música afro-contemporânea. Com uma sonoridade afro e ritmos envolventes, marcados por uma batida de sensualidade subtil, Coca Body combina a química entre os três artistas, uma faixa com energia e

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0: 16 horas.
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1: Estamos de volta para a segunda parte.
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1: Ora viva, cá estamos de regresso para a segunda tranche deste episódio 689 do Clube Megahertz, para continuar esta viagem musical à volta das novidades, e não só, há recordações nos espaços discos perdidos e Clube Mega 10 anos. Isto será daqui a pouco. Para já escolhi para reatar a Sara Ribeiro nos palcos e nos discos. Ela é Sara Negra e lançou o segundo single do seu álbum Amor e Magia, lançado no último dia de maio. Trata-se de Gira e, segundo a artista, é um dos temas mais luminosos e libertadores de todo o disco. Ainda bem que ficaste por aí e mantém-te connosco bem ligado ao Clube Megahertz e à tua rádio.

0: mais do que uma canção sobre dançar, esta gira, na voz da Sara Negra, é um convite a regressar ao corpo como lugar de presença, liberdade e regeneração. Através do ritmo, da repetição e da entrega ao movimento, o tema explora a forma como a dança pode dissolver tensões, desbloquear emoções e alterar a nossa energia. Cada volta, cada passo e cada gesto tornam-se uma possibilidade de libertação, lembrando que o corpo possui uma inteligência capaz de nos reconectar com a nossa essência.
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0: Willow lançou The Thread, o seu mais recente longa duração, 24 de julho. Um dos singles, entretanto, lançados como antecipação foi este, She's My Religion.

0: segundo a própria Willow, esta She's My Religion explora o divino feminino, a evolução espiritual e a ligação da humanidade com a consciência superior, mantendo-se fiel ao seu estilo. Como uma das maiores metamórficas sonoras da música, a artista norte-americana experimenta nesta faixa o jazz alternativo, as melodias pop e os ritmos sincopados.
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0: A dupla sueca Icona Pop lançou uma nova faixa, impulsionada por uma produção tropical house cintilante, sintetizadores suaves e uma irresistível batida 4x4. E ela top capta a euforia de um romance de verão fugaz.

0: Esta Fate é uma colaboração de peso que junta o produtor e DJ norueguês Alan Walker e a superestrela da pop americana Ava Max. A faixa marca o aguardado reencontro desta dupla, 6 anos após o estrondoso sucesso planetário de Alone Part 2 de 2019. Alan Walker desafiou a sua estrutura tradicional ao introduzir na faixa uma interpolação de alta energia de Oh Fortuna, a icónica peça coral e sinfónica do compositor alemão Karl Orff, da obra Carmina Burana.
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0: De volta à Suécia, dou-te conta agora das Lennox, outra dupla de sucesso constituída pelas artistas Anna Larsson e Andrea Karlström. Após terem cativado a crítica internacional com projetos anteriores, ricos em harmonias vocais, a dupla serve-se de Boy Crazy para solidificar a sua transição para uma pop R&B alternativa cada vez mais matura e conceptual.

0: este Boy Crazy, as suecas Lennox continuam a ser apontadas como um dos segredos mais bem guardados da pop alternativa europeia. O projeto destaca-se pela sua total independência criativa e pela capacidade de criar músicas que servem perfeitamente de banda sonora para momentos de introspeção urbana, consolidando o duo como uma referência obrigatória para quem acompanha a evolução do R&B contemporâneo feito na Europa este ano de 2026.
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0: Depois de conquistar o público com os temas Folha em Branco, Mal Bocado e Complicado, Mariana regressa com Amo-te, o seu novo single em colaboração com Mastic Soul.

0: sonoridade diferente daquela que tem vindo a apresentar, Mariana apresenta agora este Amo-te, uma balada intensa e emotiva que explora sentimentos profundos de amor e saudade. A experiência de Mastic Soul na produção cruza-se com a sensibilidade vocal de cantora, dando vida a uma canção que fala diretamente ao coração.
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0: Dando mais um passo certeiro pelo circuito alternativo internacional, Mars é o aclamado single da norte-americana Debbie Dawson, a artista que começou por chamar a atenção do grande público pela sua abordagem única e minimalista à folk e à pop, entrega neste tema uma das suas composições mais ricas e espacialmente envolventes.

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1: Virgul e Maninho lançaram em junho Não Tá Fácil, o single que prometia marcar o verão. Com uma sonoridade descontraída e uma produção luminosa, o tema combina influências pop, reggae e ritmos urbanos, criando uma atmosfera contagiante. A química entre os dois artistas resulta num tema leve, fresco e cheio de energia, pensado para acompanhar os dias mais quentes deste ano.

0: depois de uma carreira marcada por sucessos que atravessam gerações, Virgo volta a demonstrar, com este Não Está Fácil, a facilidade com que cria canções que ficam na memória. A presença do brasileiro Maninho acrescenta uma identidade muito própria, reforçando o lado festivo e descontraído da música.
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0: Foi, entretanto, apresentado em julho, Street of Dreams. Trata-se do primeiro avanço do 16º e novo álbum do estúdio dos U2, ainda por anunciar, o primeiro da banda irlandesa em 9 anos, com edição prevista para o final deste ano.

0: produzido por Jackknife Lee, este Street of Dreams apresenta o inconfundível som dos U2, criado por Bono, The Edge, Adam Clayton e Larry Mullen Jr., que no próximo mês de setembro assinalarão os 50 anos da formação da banda.
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0: Após a explosão planetária com hits como Beautiful Things, o norte-americano Benson Boone continua a provar o seu talento nato para criar hinos emocionais de proporções gigantescas. O seu novo single, The Time of My Life, é a prova disso mesmo, revelando perfeitamente a sua maturidade artística.

0: Este ano, a canadiana Carly Rae Jepsen continua a ser mestre numa arte muito específica. Transformar a ansiedade romântica e as dinâmicas das relações modernas em pop pura, eufórica e inteligente. Neste On Wires, não cede a modas passageiras e foca-se naquilo que os seus fãs mais valorizam. Melodias de corte impecável, refrões que colam à primeira audição e uma honestidade emocional que torna as suas canções imediatamente partilháveis.
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0: Após ter redefinido o panorama pop e visual global nos últimos anos, com a sua estética clubber e o seu hyperpop afiado, a britânica Charlie XCX continua a ditar as regras do jogo com Wink Wink, o seu mais recente single.

0: sintonizando diretamente na frequência da vanguarda da pop eletrónica e da cultura de clube. Este Wink Wink é mais um tiro certeiro de Charlie XCX, uma faixa que desafia os limites da pop convencional e que reafirma a pista de dança como um espaço de total liberdade e irreverência artística.
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0: E agora vamos recordar o tema que abriu o Clube Megahertz há 10 anos.
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0: No dia 27 de agosto de 2016 foi transmitida a emissão número 178 do Clube. E nesse dia decidi abrir a emissão com Hoje é um Bom Dia, uma das faixas do álbum de 2012, Desnecessariamente Complicado, do Zanacu.

0: Hoje é um bom dia, faixa do álbum Desnecessariamente Complicado, dos coimbricenses Anakin, lançado em 2012, foi o tema de abertura da emissão 178 do Clube Megahertz, transmitida a 27 de agosto de 2016.
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0: Estamos então na ponta final desta edição 689 do Clube, mas ainda tenho a habitual piada seca.
2: 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Esdrúbal, estás bom? Que barulho é este?
3: Oh, é a minha mulher a cantar lá dentro.
2: Oh, ei, mulher, estás aqui fora?
3: Poxa, eu vim cá para fora, senão ainda pensam que eu estou a bater nela.
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0: Aí está a piada seca do dia com o Asdrúbal que fugia das cantatas da esposa antes que alguém pensasse que ele estava a bater nela.

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1: Pedro Brunhosa lançou no início do ano Invérbo, o seu mais recente álbum, com a habitual colaboração da sua banda de apoio, os Comitê Caviar. Uma das faixas, a número 10, tem como título Olha por Ti Antes de Olhares por Mim, que confirma a capacidade de Brunhosa para escrever em territórios onde a linguagem poética e a música em si se desafiam mutuamente, dando lugar a canções que são mais do que melodias, são observações profundas sobre a memória, o tempo e a ausência. E assim me despeço. Fica o encontro marcado para de hoje a 8 dias, aqui mesmo na Rádio de Todos os Sucessos. Fica bem e olha, boas férias, se for naturalmente o teu caso. Tchau.
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1: Desfolhada tradicional, Minhota recria costumes e tradições do ciclo do milho em Vila Nova Cerveira. Este sábado, à noite, no terreiro, 21h30.
2: Notícias com Rui Vaz Carpinteira.
1: Iniciativa recupera e valoriza práticas, saberes e costumes associados ao ciclo do milho, enquanto a expressão do património cultural e etnográfico do concelho. O território transforma-se numa tradicional eira comunitária com a presença dos característicos carros de bois e carregados de milho e a participação da população no processo da desfolhada. A animação estará igualmente ligada às manifestações culturais mais genuínas da região, contando com a participação de ranchos folclóricos e grupos de bombos do concelho, aos quais se juntam os tradicionais cantares ao desafio e as danças populares. A desfolhada tradicional minhota assume-se assim como uma iniciativa de preservação e divulgação do património imaterial de Vila Nova Cerveira, promovendo o contacto entre gerações e reforçando o sentimento de pertença à comunidade. Manter viva a memória coletiva e transmitir às novas gerações um conjunto de tradições que fazem parte da identidade cultural cerveira. É uma organização da Câmara Municipal de Nova Cerveira em parceria com a Comissão de Festas da Senhora da Ajuda. Alto Minho reforça quadro médico com 9 postos de trabalho. A Unidade Local de Saúde do Alto Minho, ou SAM, que integra os hospitais de Viana do Castelo e Ponte Lima, viu reforçado o seu quadro médico com a atribuição de 9 postos de trabalho para a progressão à categoria de assistente graduado sénior, distribuídos por 8 especialidades: anestesiologia, ginecologia, obstetrícia, medicina geral e familiar, ortopedia, pediatria, radiologia e saúde pública, com uma em cada especialidade, e medicina interna com 2. Em comunicado, o SAM explica que a categoria de assistente graduado sénior corresponde ao nível superior da carreira médica e está associada a profissionais com elevada diferenciação técnico-científica e capacidade para o exercício de funções de direção, chefia e coordenação de departamentos, serviços ou unidades funcionais. Decorre em Valença o Mercado Medieval de Valença, 3 dias para viver a história na primeira pessoa. Iniciou ontem, sexta-feira, e encerra amanhã, domingo. Entre mercados, acampamentos, artes e ofícios, música, teatro, gastronomia e grandes momentos de espetáculo, a Fortaleza de Valença preparou-se para uma viagem ao século XVI. Ao longo destes 3 dias, mercadores, artesãos, músicos, artistas, cavaleiros e personagens de época dão vida às ruas e espaços da Fortaleza, criando uma atmosfera onde cada recanto convida à descoberta. Pela Fortaleza ecoarão música e danças, enquanto o teatro levará às suas personagens e histórias que ajudam a construir a narrativa deste regresso ao passado. A viagem faz-se também através dos sentidos na zona gastronómica. Os sabores e aromas da tradição convidam a uma pausa para provar diferentes propostas num ambiente marcado pela época. Uma mulher de 51 anos foi detida na passada terça-feira pela suspeita do crime de tráfico de estupefacientes no concelho de Viana do Castelo. Em comunicado, o Comando Territorial de Viana do Castelo, da GNR, refere que a investigação decorria há cerca de um mês e culminou com 2 mandados de busca, uma domiciliária e outra em veículo. Os militares do NIC de Viana do Castelo apreenderam 7 plantas de cannabis. A suspeita foi detida em flagrante delito, constituída arguida, e os factos foram comunicados ao Tribunal Judicial de Viana do Castelo. A ação contou com o reforço do posto territorial de Vila Praia de Âncora. O novo ano letivo está prestes a começar e o município de Caminha está a garantir que a comunidade escolar da EBS do Vale do Âncora encontre melhores condições de segurança, conforto e bem-estar. Remoção do gradeamento degradado do campo de jogos, limpeza e manutenção dos espaços verdes, intervenções nas infraestruturas de águas residuais e construção de 2 novas salas de aula provisórias para responder ao aumento do número de alunos. Estas medidas, segundo um comunicado do município de Caminha, reforçam o compromisso do mesmo turismo com educação enquanto se aguarda a aprovação da candidatura para a requalificação da escola num investimento estimado em cerca de 11 milhões de euros. Paredes Coura quer criar nova zona industrial. A Câmara de Paredes Coura decidiu reiniciar a elaboração do plano de pormenor que prevê a construção de uma nova zona de acolhimento empresarial em Linhares e Ferreira. Refere o aviso publicado em Diário da República. O documento, consultado pela agência Lusa, refere que a oportunidade do plano resulta da necessidade de dar prosseguimento ao interesse estratégico do município de instalação de uma nova zona industrial no concelho. Agora a fechar. O PowerPoint do amor. Esqueçam o Tinder, esqueçam o dar match, a deslizar o dedo no ecrã. A nova tendência para encontrar a cara metade é o Microsoft PowerPoint. Parece mentira, mas está a acontecer em vários eventos de solteiros por este mundo fora. As pessoas sobem a um palco e fazem uma apresentação de slides profissional sobre si mesmas. Slide 1, por exemplo, gráfico de barras com os meus defeitos. Slide 2, prós e contras de namorar comigo. Slide 3, fotos de ex-namorados com a cara tapada por um emoji de palhaço. Diz quem já experimentou que é muito mais honesto do que as aplicações de encontros. Pelo menos ali, se a pessoa for uma seca, percebe-se logo pela escolha do grafismo. Bom, agora fique a pensar. Se tiver que fazer um slide para se propor no mercado do amor, qual será o vosso principal argumento de marketing? Fica no ar a proposta. Eu fico por aqui, desejo um ótimo sábado, um bom fim de semana. Aproveite, eu volto em próximas edições.
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0: 8 horas.
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1: Cumprimento em primeiro lugar todos os ouvintes da Rádio Cultural de Cerveira. Vamos dar continuidade ao nosso programa Música e Outros, que hoje vai ser dedicado à música de Taiwan. Taiwan é uma ilha situada no extremo oriental da Ásia, entre a China, o Japão e as Filipinas. Quando os navegadores portugueses no século XVI chegaram a esta ilha, ficaram tão impressionados com a sua beleza que lhe chamaram Ilha Formosa. Durante vários séculos foi assim que foi conhecida e mapeada na cartografia ocidental. Taiwan tem uma cultura muito própria, construída ao longo de séculos pelo encontro de diferentes povos e influências, populações indígenas, chinesas, japonesas e, recentemente, também bastantes influências ocidentais. Esta mistura também se sente na música, que vai das tradições indígenas e dos instrumentos ligados à música chinesa, ao rock, ao pop e à música eletrónica. E é precisamente esta diversidade que vamos descobrir agora através de alguns dos sons que ajudam a contar a história e a identidade de Taiwan. E para me ajudar a selecionar as músicas, eu contei com a colaboração de Tsai Guo-jie, que nasceu em Taiwan e que encontrei aqui na Bienal de Vila Nova de Cerveira. Ele é artista plástico, convidado desta Bienal, tem um mestrado em Belas Artes no Departamento de Belas Artes da Universidade Nacional de Artes de Taiwan e um doutoramento na Escola de Arte Intermédia da Academia de Arte da China. Tsai Guo-jie tem realizado várias exposições individuais e participou em numerosas exposições coletivas em diferentes países. É um dos artistas que nós podemos ver o seu trabalho na Bienal de Cerveira. E para entrarmos na música de Taiwan, Tsai Guo-jie escolheu para nós Lin Chen-Tian, um dos músicos e compositores mais aclamados e respeitados de Taiwan. Vamos ouvir uma canção que se baseia numa história verídica de um habitante da vila rural de Meinong. Após o regresso à sua terra natal, este homem decidiu passar 8 anos a plantar silenciosamente mais de 3 mil árvores para ajudar a reflorestar e a proteger a região. Lin Chen-Tian compôs a música para homenagear o poder comovente deste ativismo ecológico silencioso. Vamos ouvir.

de Lin Shenxian, intitulado Olha Menina, que mistura folk com harmonias de jazz e que dialogam diretamente com a voz de Lin. Espero que gostem.

que a tradicional Paiwan. O tema chama-se Nunca Olhas Para Trás Para Mim e é uma letra ligada aos chamados Limban, os trabalhadores das florestas. São músicas que nasceram ligadas à vida do trabalho das comunidades e que foram passando de geração em geração.

Ming Rupi é um dos músicos mais interessantes da atual cena musical de Taiwan. Nasceu em 78, na comunidade Amis, um dos povos indígenas da ilha, e a sua música procura aproximar a tradição dos povos de Taiwan aos sons contemporâneos. Vamos ouvir um tema chamado Não Desistas, um apelo para que uma cultura, uma língua e uma memória não desapareçam.

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2: Estamos de volta ao nosso programa Música e Outros, hoje dedicado às músicas de Taiwan, uma seleção musical de Tsai Guo Dijie, um artista que esteve recentemente na Bienal de Cerveira. E vamos entrar agora no universo da cultura Paiwan. Eles são um dos principais povos indígenas da ilha e têm uma tradição cultural muito rica, que se expressa na música, nas histórias, nos rituais e na arte. Vamos mostrar aqui trabalho de um projeto que procura recuperar essa herança e apresentá-la às novas gerações, mostrando que a tradição não é apenas uma coisa do passado, mas que pode ser reinventada e continuar viva.

Vamos ouvir agora Sera Dao, mais uma cantora do povo Paiwan. Ela aprendeu desde criança as canções tradicionais com a sua mãe e com os mais velhos da comunidade e dedica-se hoje a mantê-las vivas e a transmiti-las às novas gerações. Vamos ouvir o tema Liu Lima, uma canção sobre a saudade e a lembrança. Mesmo sem percebermos a língua, há emoções que a música consegue transmitir. Deixem-se levar.

ouvirmos os sons do povo Paiwan, vamos passar agora ao Jaca. Os Jaca são um povo de origem chinesa que, ao longo de muitos séculos, foi migrando para diferentes regiões da Ásia. Uma parte importante destas comunidades estabeleceu-se em Taiwan, representando hoje cerca de um quinto da população. Eles têm língua própria e uma cultura com tradições, música, gastronomia e festas próprias também. Esta cultura é hoje muito valorizada e existem escolas, museus e até um canal de televisão dedicado à cultura. Vamos ouvir Sheng Yun Tao com o tema Feng Ping Leng Jin, uma expressão que significa mar calmo, vento tranquilo. Ouvimos também vozes de crianças. É uma escolha muito bonita. A música tradicional vai passando assim de geração para geração através das vozes dos mais novos. Espero que gostem.

Vamos agora até o rock de Taiwan com os Zen Kun, que misturam instrumentos tradicionais na própria música rock. Nós aqui vamos poder ouvir em destaque um instrumento de sopro, o sona, que pelo seu som forte e vibrante até pode nos fazer lembrar uma gaita de foles. O tema que vamos ouvir chama-se Highway número 9, Autoestrada número 9, inspirada na estrada que atravessa a costa oriental de Taiwan. Vamos ao rock.

do nosso programa de hoje, dedicado à música de Taiwan, uma seleção musical do artista Tsai Guo-jie, que esteve recentemente na Bienal de Cervera e onde apresenta o seu trabalho. E para terminar, vamos voltar ao primeiro artista que ele escolheu, Lin Shenxian, um dos compositores mais aclamados de Taiwan, e vamos ouvir um tema que pode ser entendido como a canção da plantação do arroz. Toda a letra acompanha o trabalho agrícola ao longo dos meses, desde o plantar o arroz, o cuidar dos campos, esperar pela colheita e agradecer a Deus da Terra. É uma canção muito ligada à vida rural de Meinong e à relação do Zaka com a terra. E com esta canção muito bonita, eu agradeço mais uma vez ao Tsai Guo-jie a ajuda que ele deu.

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1: Desfolhada tradicional, Minhota recria costumes e tradições do ciclo do milho em Vila Nova Cerveira. Este sábado, à noite, no terreiro, 21h30.
2: Notícias com Rui Vaz Carpinteira.
1: Iniciativa recupera e valoriza práticas, saberes e costumes associados ao ciclo do milho, enquanto a expressão do património cultural e etnográfico do concelho. O território transforma-se numa tradicional eira comunitária com a presença dos característicos carros de bois e carregados de milho e a participação da população no processo da desfolhada. A animação estará igualmente ligada às manifestações culturais mais genuínas da região, contando com a participação de ranchos folclóricos e grupos de bombos do concelho, aos quais se juntam os tradicionais cantares ao desafio e as danças populares. A desfolhada tradicional minhota assume-se assim como uma iniciativa de preservação e divulgação do património imaterial de Vila Nova Cerveira, promovendo o contacto entre gerações e reforçando o sentimento de pertença à comunidade. Manter viva a memória coletiva e transmitir às novas gerações um conjunto de tradições que fazem parte da identidade cultural cerveira. É uma organização da Câmara Municipal de Nova Cerveira em parceria com a Comissão de Festas da Senhora da Ajuda. Alto Minho reforça quadro médico com 9 postos de trabalho. A Unidade Local de Saúde do Alto Minho, ou SAM, que integra os hospitais de Viana do Castelo e Ponte Lima, viu reforçado o seu quadro médico com a atribuição de 9 postos de trabalho para a progressão à categoria de assistente graduado sénior, distribuídos por 8 especialidades: anestesiologia, ginecologia, obstetrícia, medicina geral e familiar, ortopedia, pediatria, radiologia e saúde pública, com uma em cada especialidade, e medicina interna com 2. Em comunicado, o SAM explica que a categoria de assistente graduado sénior corresponde ao nível superior da carreira médica e está associada a profissionais com elevada diferenciação técnico-científica e capacidade para o exercício de funções de direção, chefia e coordenação de departamentos, serviços ou unidades funcionais. Decorre em Valença o Mercado Medieval de Valença, 3 dias para viver a história na primeira pessoa. Iniciou ontem, sexta-feira, e encerra amanhã, domingo. Entre mercados, acampamentos, artes e ofícios, música, teatro, gastronomia e grandes momentos de espetáculo, a Fortaleza de Valença preparou-se para uma viagem ao século XVI. Ao longo destes 3 dias, mercadores, artesãos, músicos, artistas, cavaleiros e personagens de época dão vida às ruas e espaços da Fortaleza, criando uma atmosfera onde cada recanto convida à descoberta. Pela Fortaleza ecoarão música e danças, enquanto o teatro levará às suas personagens e histórias que ajudam a construir a narrativa deste regresso ao passado. A viagem faz-se também através dos sentidos na zona gastronómica. Os sabores e aromas da tradição convidam a uma pausa para provar diferentes propostas num ambiente marcado pela época. Uma mulher de 51 anos foi detida na passada terça-feira pela suspeita do crime de tráfico de estupefacientes no concelho de Viana do Castelo. Em comunicado, o Comando Territorial de Viana do Castelo, da GNR, refere que a investigação decorria há cerca de um mês e culminou com 2 mandados de busca, uma domiciliária e outra em veículo. Os militares do NIC de Viana do Castelo apreenderam 7 plantas de cannabis. A suspeita foi detida em flagrante delito, constituída arguida, e os factos foram comunicados ao Tribunal Judicial de Viana do Castelo. A ação contou com o reforço do posto territorial de Vila Praia de Âncora. O novo ano letivo está prestes a começar e o município de Caminha está a garantir que a comunidade escolar da EBS do Vale do Âncora encontre melhores condições de segurança, conforto e bem-estar. Remoção do gradeamento degradado do campo de jogos, limpeza e manutenção dos espaços verdes, intervenções nas infraestruturas de águas residuais e construção de 2 novas salas de aula provisórias para responder ao aumento do número de alunos. Estas medidas, segundo um comunicado do município de Caminha, reforçam o compromisso do mesmo com a educação enquanto se aguarda a aprovação da candidatura para a requalificação da escola num investimento estimado em cerca de 11 milhões de euros. Paredes Coura quer criar nova zona industrial. A Câmara de Paredes Coura decidiu reiniciar a elaboração do plano de pormenor que prevê a construção de uma nova zona de acolhimento empresarial em Linhares e Ferreira, refere o aviso publicado em Diário da República. O documento, consultado pela agência Lusa, refere que a oportunidade do plano resulta da necessidade de dar prosseguimento ao interesse estratégico do município de instalação de uma nova zona industrial no concelho. Agora a fechar, o PowerPoint do amor. Esqueçam o Tinder, esqueçam o dar match, a deslizar o dedo no ecrã. A nova tendência para encontrar a cara metade é o Microsoft PowerPoint. Parece mentira, mas está a acontecer em vários eventos de solteiros por este mundo fora. As pessoas sobem a um palco e fazem uma apresentação de slides profissional sobre si mesmas. Slide 1, por exemplo, gráfico de barras com os meus defeitos. Slide 2, prós e contras de namorar comigo. Slide 3, fotos de ex-namorados com a cara tapada por um emoji de palhaço. Diz quem já experimentou que é muito mais honesto do que as aplicações de encontros. Pelo menos ali, se a pessoa for uma seca, percebe-se logo pela escolha do grafismo. Bom, agora fique a pensar. Se tiver que fazer um slide para se propor no mercado do amor, qual será o vosso principal argumento de marketing? Fica no ar a proposta. Eu fico por aqui, desejo um ótimo sábado, um bom fim de semana. Aproveite, eu volto em próximas edições.
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